será no Brasil. Stefan Zweig refugiou-se do Holocausto no Brasil. Suicidou-se, mas antes de morrer escreveu: Brasil, país do futuro. E Dom Bosco previu, com a luz da esperança que brilha, a fundação da cidade de Brasília.